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0: Bom dia, são 2 horas.
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0: Bom dia, são 3 horas.
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Bom dia, são 4 horas. 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

0: Bom dia, são 5 horas.
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Bom dia, são 6 horas. 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

mulheres são a coisa mais bonita do mundo. São o pulso eterno, o início de tudo. 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
1: Bom dia, são 8 horas. 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

0: notícias de preferência. Começamos com as previsões da meteorologia, como já é hábito aqui para os nossos lados. Hoje o IPMA diz-nos que temos uma diminuição gradual da nebulosidade ao longo do dia, que há a possibilidade de precipitação fraca no litoral a norte de Sines até ao final da manhã, neblina ou nevoeiro matinal em alguns locais. Há uma pequena descida da temperatura mínima no nordeste transmontano e uma pequena subida de máxima no interior norte e centro. Tivemos um fim de semana misto, com um sábado com temperaturas tórridas e um domingo com temperaturas bem mais fresquinhas, acompanhadas pelo vento, que também ajudava. Então, olhando para as previsões da temperatura para hoje, a Guarda espera 11 graus de temperatura mínima e 26 graus de temperatura máxima. Cidade de Pinhel, 13 graus de temperatura mínima, 29 graus de temperatura máxima. E agora é tempo de conhecermos as notícias, em concreto já os destaques que marcam este primeiro bloco informativo desta segunda-feira. Olá, Sofia. Muito bom dia.
1: Olá, muito bom dia, Ana. Retribuo, portanto, aquilo que me desejaste. Também te desejo uma boa semana de boas, portanto, músicas, muitas músicas e muita interação com o nosso público. Como eu disse na semana passada, nós aqui trabalhamos sempre em prol dos que nos ouvem para estarem bem informados e também bem entretidos. E brincar um bocadinho contigo, porque falaste um bocadinho das temperaturas que baixaram ligeiramente no domingo, e que satisfeita que eu fiquei, porque significa que eu consigo dormir melhor, eu e a maior parte das pessoas, porque isto das noites quentinhas, as ditas noites tropicais, não nos deixam descansar, e eu agora este fim de semana posso-vos dizer que descansei melhor, portanto venho com as energias mais do que carregadas e espero e desejo trazer-vos boas notícias.
0: Eu devia-te dizer que em termos de noites descansadas, não foram muito descansadas, mas a de sábado para domingo foi muito melhor. A de sexta para sábado foi uma noite infernal, não dormi nada, mas a casa também estava muito quente e não dava para conseguirmos descansar.
1: É porque as casas concentra-se muito calor e como digo, não é muito fácil depois uma noite descansada.
0: É verdade.
1: Mas fiquei toda contente que este fim de semana tive a oportunidade de dormir muito melhor e eu acho que a maior parte daqueles que nos ouvem estão-se a rever neste cenário de dormir melhor. Vamos aos destaques deste primeiro jornal de segunda-feira. Vou falar-vos sobre várias iniciativas que vão decorrer aqui na cidade de Pinhel, já assim de abertura, visita encenada Vasco e Camila à descoberta de Pinhel. Fique, portanto, desse lado para saber que iniciativa é esta e outras que vos vou dar conta. E não trago uma boa notícia também noutro sentido dos combustíveis, porque esta semana os combustíveis estão bem mais caros, principalmente o gasóleo, aquele que é mais utilizado na maioria dos portugueses.
0: São então algumas das notícias que a Sofia nos vai trazer neste Jornal das 8h30 da manhã, para já dou seguimento aos nossos compromissos comerciais e retomamos as notícias logo de seguida.
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0: São 8 horas com 36 minutos, tempo de atualizarmos as notícias. Sofia, uma vez mais, muito bom dia.
1: Bom dia a todos. As visitas encenadas estão de volta. O município de Pinhel e o Teatro do Imaginário e o Grupo Amigo do Manigoto convidam para uma viagem única no tempo. Este ano vamos receber os descendentes de Camilo Castelo Branco para recordar os encantos e os recantos que inspiram o famoso livro O Bem e o Mal. Portanto, é no sábado, 18 de julho, às 6 da tarde e, portanto, informações acerca desta iniciativa ou inscrições é no posto de turismo de Pinhel ou através do 96 12 96 796. As iniciativas culturais não ficam por aqui e, dando continuidade à realização de atividades culturais em espaços públicos e abertos, as Noites Vivas estão de regresso. A entrada é gratuita e são todos bem-vindos. A primeira iniciativa destas Noites Vivas é no dia 16 de julho, no auditório do Parque da Trincheira, e é uma peça de teatro com o título Há 60 anos na minha aldeia. Uma peça de teatro que vai ser então a ser encenada, estava-me a faltar aqui a palavra, pelo grupo de teatro da Academia Sénior da Guarda, com a encenação de Daniel Rocha, a adaptação teatral de Joaquim Igreja. Esta peça convida o público a fazer uma viagem única ao cotidiano rural dos anos 60 e, portanto, é uma viagem no tempo. Ainda em Pinhel, no dia a seguir, no dia 17 de julho, sexta-feira, vai decorrer uma prova comentada de vinho, no seguimento da iniciativa Raiz do Sabor, que é uma iniciativa da autarquia que visa divulgar e promover os produtos endógenos do concelho através da realização de provas comentadas, a realizar mensalmente no posto de turismo e na loja dos produtos endógenos. E se quiser participar, saiba que, portanto, é uma inscrição que é gratuita, mas é, portanto, deve ser feita, porque é limitada a 15 pessoas. Se estiver interessado ou interessada em fazer parte, deve então inscrever-se com o mesmo contacto, 96 12 96 796, é o mesmo contacto para todas as iniciativas culturais que são realizadas pela autarquia pinhelense. Temos aqui, portanto, algumas iniciativas para todos os gostos, para assistir nestas, portanto, nos próximos dias. Portanto, quinta-feira é a abertura das Noites Vivas e na sexta temos então uma prova comentada de vinho, o vinho do avô, da quinta do avô Bernardo. É uma prova comentada para aqueles que apreciam esta iguaria, têm aqui uma excelente oportunidade. E a terminar este bloco informativo, não com uma boa notícia para a maior parte de nós que tem os carros a gasóleo, os combustíveis estão mais caros a partir de hoje, depois de quedas registadas nas últimas semanas. Na sexta-feira, o Automóvel Clube de Portugal já estimava um aumento de 3 cêntimos no gasóleo e 2 cêntimos na gasolina. Contudo, o Governo decidiu reduzir o imposto sobre produtos petrolíferos para aliviar este aumento. Aplicando o desconto, a subida do preço deve rondar 2,3 cêntimos por litro no caso do gasóleo e 1,5 cêntimo no caso da gasolina. Os valores dos combustíveis continuam a ser pressionados pela guerra no Médio Oriente, que envolve ataques entre os Estados Unidos, Israel e o Irão. O conflito levou ao bloqueio do Estreito de Hormuz, a rota estratégica por onde circula cerca de 20% do comércio mundial do petróleo e gás natural. Pode então consultar os preços dos combustíveis, já sabe, depende da marca do combustível e também da zona onde se encontra, mas pode contar que esta semana tanto o gasóleo como a gasolina estão mais caros, significa que, portanto, vai nos custar mais nas nossas carteiras, mas é a informação que tenho. Gostaria de vos trazer outro tipo de informação, mas, portanto, esta semana ficará marcada por este aumento dos combustíveis.

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2: Espero que o vosso fim de semana tenha sido bom, que tenham descansado, que tenham passado tempo de qualidade com a família e que estejam já prontos para mais uma semana de trabalho. A esta hora, quem me estiver a ouvir, aqueles madrugadores do costume, devem dizer: "Oh menina, a nossa semana já começou há muitas horas." E têm alguma razão, é verdade. Para todos vocês, um beijinho muito grande, desejo de uma ótima semana na nossa companhia, claro está, na companhia da Rádio Elmo. Com muita música, com programas de discos pedidos, com programas também da tarde, com pedindo e ouvindo, com curiosidades, com músicas novas, quiçá, com risos e gargalhadas e também com muita partilha, pelo menos assim espero. Carta de despedida aos descendentes na abertura das manhãs interativas de hoje.

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1: Bom dia, são 9 horas.
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São 9:30 da manhã, é tempo de conhecermos as notícias que marcam a imprensa nacional neste início de semana. No Jornal de Notícias, mais de 22 milhões passaram pelo novo bolhão em 4 anos. 5 bancas de frescos e 4 lojas no exterior vão amanhã a leilão. Burlão fez uma centena de vítimas com obras que cobrou, mas não terminou. Usava as redes sociais para se promover e recebia 300 a 5 mil euros de sinal. Em fuga desde 2018, foi agora detido pela GNR e fica em prisão preventiva. O Futebol Clube do Porto estágio em Inglaterra com muita juventude na comitiva. No automobilismo, a Vila Real já não vive sem corridas. Governo admite criar figura do criador.

0: ativo. Vive com bala alojada na cervical, sofre períodos de depressão e continua a sentir medo. Nos destaques desportivos do Correio da Manhã, Marco Silva abre caça ao bufo e exige reforços. Manu, acidente mata ex-jogador do Benfica. Bancos atentos a sinais de incumprimento de créditos. Estado da Nação, caos nos exames leva a queixa na Justiça. Público, o gasóleo está há 42 dias mais caro do que o preço de referência do regulador. Dados oficiais confirmam, preços médios nas bombas sobem mais depressa do que descem e hoje há novos aumentos. Certificados, novo produto de poupança do Estado arranca com forte adesão no Médio Oriente. Hormuz continua amarrado ao braço de ferro entre Irão e Estados Unidos. Lojas chinesas, justiça persegue líder de rede que branqueou 88 milhões. No Mundial, o adeus à geração de ouro e o estoicismo da Argentina. Por fim, no Diário de Notícias, mercado, dragão, atua cirúrgico, leão olha aos extremos e águias retocam tudo. Francesco Farioli, treinador do Porto, Rui Borges, treinador do Sporting e Marco Silva, treinador do Benfica, ilustram a primeira página do DN de hoje. Afogamentos nas praias e piscinas estão a aumentar. Arábia Saudita instala empresa em Gaia para investir em Portugal. São os destaques que são chamados à imprensa nacional nesta segunda-feira. São as primeiras notícias do dia. Ao longo do dia vamos atualizando toda a informação com notícias nacionais, mas também com notícias regionais.
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1: Ao passar os olhos pelas notícias, pelos sites noticiosos, encontrei um alerta que vou partilhar convosco. A EDP está a alertar para uma nova fraude que é mais sofisticada e que até usa dados personalizados dos clientes, como a morada correta, o número de contribuinte também correto e às vezes até o código de ponto de entrega. Nós às vezes facilitamos um bocadinho e fazemos simulações e pedimos preços e entregamos os nossos dados pessoais assim na internet e depois, uma vez na internet, para sempre na internet. E os senhores burlões estão a ficar cada vez mais atentos e mais espertos para levar a deles avante com mais, digamos, credibilidade. Ora então, a EDP diz que há uma nova tipologia de fraude que usa dados dos consumidores para simular comunicações legítimas da empresa e para levar as pessoas a fazer pagamentos indevidos. A empresa diz que receber uma mensagem de correio eletrónico, ou seja, um e-mail, com o seu nome, com a morada, com o número de contribuinte correto, já não quer dizer que seja efetivamente uma comunicação da empresa, da elétrica. Esta nova abordagem, de acordo com a empresa, representa uma evolução face aos esquemas anteriormente detectados. Ora, a EDP diz que nunca pede dados bancários, que nunca pede palavras-passe, que nunca pede credenciais de acesso através de mensagens escritas ou correio eletrónico. Recomenda especial atenção a comunicações que criem um sentido de urgência para fazer pagamentos ou que peçam informações que são confidenciais. E recordam que a EDP Comercial tem referências para pagamentos fixos. Para clientes residenciais, as referências são 20 174 e 23013. Para clientes empresariais, 12 223 e 21 196. Aconselho os consumidores a validar sempre a autenticidade de pedidos de pagamento, verificando o remetente e os dados que são apresentados na comunicação. Eu acrescento, nunca faça pagamentos sem ligar primeiro para as empresas ou para as entidades que lhe estão a pedir dinheiro. Verifique se são mesmo elas que estão a pedir alguma fatura que esteja em atraso ou se, por qualquer motivo, é alguém que está a querer ser esperto e a ficar com aquilo que não lhe pertence. Mónica Sintra e Ciganos de Ouro, Canção de Engate. Bom dia.

E começamos, como sempre, com Carneiro. Hoje terá maior segurança a nível financeiro. Aproveite. Touro, no trabalho, graças ao seu empenho, pode alcançar uma meta muito importante. Bem merece. Gêmeos,

0: está especialmente protegido a nível de saúde e bem-estar. Bem merecemos também. Caranguejo no trabalho, podem fazer-lhe uma boa proposta. Abra a pestana, agarra as oportunidades, porque elas não passam todos os dias à sua porta. Leão, hoje pode ter uma vitória na sua vida amorosa. Quer ver que vai ser hoje? Maravilha! Virgem, esteja mais atenta às oportunidades a todos os níveis na sua vida. Continuamos com Balança, preste atenção, nem tudo que luz é ouro. Escorpião, hoje os seus planos podem sofrer algumas alterações. Portanto, está aqui a mudança presente e nada é mais duradouro que a mudança na nossa vida e no universo. Sagitário, procure dar o seu melhor no trabalho porque pode estar a ser avaliado e está com certeza. Capricórnio, proteja a sua energia e evite confiar em quem não conhece bem. Não conte a sua vida, não conte os seus projetos. Os seus projetos são consigo e com Deus, está bem? Aquário, hoje no trabalho mantenha-se mais reservado. Peixes, pode ter uma importante vitória a nível de saúde. E quer saber agora o signo que está melhor, os signos estão melhores e os meninos melhor? Então vamos lá. Os signos mais favorecidos são Peixes e Leão. E os menos favorecidos são Aquário e Capricórnio. 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

Bom dia, são 10 horas. 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
1: Ora, olá para todos, muito bom dia. Sejam bem-vindos a um programa de discos pedidos. Pela frente temos o quê? Temos 2 horas que eu espero que sejam repletas de participação do nosso auditório. Venham fazer as vossas escolhas musicais e também as vossas dedicatórias para o 271-433-10, para o 96-722-2212 ou ainda para o 917-845-008.

0: Depois destes Ciganos de Ouro com Bailame, dou os bons dias ao primeiro participante de hoje, o Sr. Fausto. Olá, Sr. Fausto, muito bom dia.
1: Bom dia, menina.
0: Bom dia, Sr. Fausto. Está bem disposto?
1: É bem disposto. Hoje andei 3 quilómetros.
0: Ora, isso é que é um homem cheio de vontade.
1: Eram 5:30 da manhã.
0: Credo, ainda é de noite, homem.
1: Mas aqui já mas via bem, às 5:30.
0: Já via?
1: Já via.
0: Isso é que é coragem.
1: Mantém-me, saí de casa às 5:30.
0: Poxa, fui caminhar pela...
1: Pela fresca é que anda bem.
0: É isso, fui caminhar pela fresca e depois dorme pela hora do calor, não é, Sr. Fausto?
1: Eu não durmo.
0: Não dorme a cesta?
1: Só de noite é que durmo.
0: Então a levantar-se a essa hora da manhã e não dorme a cesta? Ai, eu cá dormia, se pudesse. Sr. Fausto, vamos ouvir o José Monteiro para dedicar a quem?
1: Olha, para a Cristina, para a Gisela, para os Sportinguistas, para os da Chans, para o Lar da Chans, para o Luís das Gouveias, para o meu primo Luís das Feixeiras, para a Anabela, para o José Carlos Valdemoro, para a Ana da Papelha da Amadora, para a Paula de Valdemoro, para o Sr. António da Moita, para o Sr. Morgado, para a Vinha de Pala, para a Ana Mesitela, para a Dona Emília Pinel, para a Dona Sra. De Coimbra, para o meu amor, E para a Dona Esmeralda, e para o nosso João Durão, para o Sr. Carlos Castelo Bom, e para o Sr. Joaquim da Póvoa, e para as meninas da Rádio. E até logo.
0: Até logo, Sr. Fausto. Bem-haja pela sua participação. Bom dia, boa semana.

0: E tenho já o Sr. Antero também já aqui preparadíssimo para se juntar a nós. Muito bom dia, Sr. Antero.
1: Bom dia com alegria, Ana.
0: Bom dia com alegria, Sr. Antero. Bem disposto?
1: É assim mesmo.
0: Está bem disposto, não está, Sr.
1: Antero? Graças a Deus. Temos que fazer por isso, porque as tristezas não pagam dívidas.
0: Ora, exatamente. É verdade, é verdade.
1: Senhor... Ah, não tenho dívida, não tenho dívida. Graças a Deus. Hoje, amanhã não sei.
0: Pois, também é verdade, é verdade. Sr. Antero, vamos ouvir o Jorge Ferreira com dedicatória para quem?
1: Em primeiro lugar, para a minha esposa, com muito amor e carinho, para toda a minha família, para a Manuela de França e família, para o Bruno de Almeida e família, para a Paula Paredes Bargão e família, para o Luís e Anabela das Franchezas e família, para a Dona Hilda do Roque e para vocês um grande beijinho e se me esquecer alguém, peço desculpa, até logo.
0: Até logo, Sr. Antero. Uma boa segunda-feira e uma ótima semana.
1: Igualmente para vocês.
0: Bom dia.
1: Obrigado.

E continuo com o programa de hoje com mais uma participação. O próximo ouvinte a juntar-se a mim é o Luís. Olá, Luís, bom dia. Luís? Já cá não está o Luís. Olha, o Luís estava em linha. Entretanto, não sei o que lhe aconteceu. A chamadinha dele caiu. Portanto, o Luís, faz o favor de voltar a participar para fazermos a tua dedicatória. Entretanto, ouvimos Verde Vinho dos Dama.

parece que estamos com semanas mais tranquilas no que diz respeito às participações do nosso auditório. Recordo que os números estão disponíveis para fazerem as vossas participações durante as próximas 2 horas. Aproveito também para vos informar que na terça e na quarta-feira só temos 1 hora de programa, é verdade. O programa só vai acontecer entre as 11 e o meio-dia. Na terça e na quarta-feira, e também não haverá programa da tarde, ok? Eu ainda vou continuar a dar esta informação ao longo do dia de hoje e também amanhã, mas só para que os nossos ouvintes fiquem já com essa consciência. Portanto, aproveitem hoje que o programa tem 2 horas.

0: Tudo bem consigo?
1: Tudo e contigo?
0: Também, obrigada, tudo bem. Teresa, ouvimos o escalema, é assim?
1: Sim, vou dedicar para a minha família, para os meus amigos e para ti, para a Sofia, como o resto de segunda-feira.
0: Ora, Teresa, um beijinho, obrigada pela
1: Beijinho para ti
0: participação. Boa
1: também.
0: semana!
1: Para ti também.

0: Maia.
1: Tenho a Preciosa em linha, prontíssima para participar. Olá, Preciosa, bom dia.
2: Bom dia.
1: Tudo bem consigo?
2: Tudo, Ana, também?
1: Também, também. Preciosa, vai ficar um bocadinho sem a internet, porque nós desligámos o computador, mas entretanto espero que quando regressar já regresse tudo com normalidade, está bem?
2: Está bem, está bem. Pronto. Ainda está a dar.
1: Ainda está a dar?
2: Ainda.
1: Pronto, mas entretanto vai deixar de ouvir, vai cortar um bocadinho, a emissora na internet tem um ligeiro atraso e depois vai, espero eu, ouvir-nos em melhores condições. Vamos ouvir a Tânia com o tema Chora Bebê, com dedicatória para quem?
2: Para mim, para o meu marido, para a minha filha, para o meu genro, para a minha neta, para a minha madrinha Bina, para o meu padrinho Isaías, para a Dona Emília, para a Dona Ivone, para a Dona Conceição, para o Senhor Fausto, para o Senhor Morgado, para o Luís das Gouveias, para a Anabela, para o Luís, para a Dona Esmeralda das Ervas Tenras, para a Carla, minha vizinha das Ervas Tenras, para a Dona Cidália e o Senhor João da Meda, para a Dona Ana da Mesquitela, para o Senhor Carlos Castelo Bom, para todos os ouvintes e participantes, para vocês um beijinho grande. E até logo, um bom almoço.
1: Ora, a Preciosa, um beijinho, até logo. Beijinho. Obrigada até pela logo, sua participação, pai. Até logo. Vamos, antes de irmos às notícias, atender a mais uma participante. Também dá aqui um bocadinho mais de margem de manobra para que depois a Preciosa consiga ouvir a música na internet. Olá, Cristina, bom dia.
3: Bom dia.
1: Bom dia, bem disposta.
3: Está tudo.
1: Cristina, qual é a música que quer ouvir?
3: Ponha uma escolha.
1: Uma escolha? Animada, não é?
3: Sim, sim.
1: Com certeza. Então, Cristina, vamos à dedicatória.
3: Vou dedicar para o meu marido, para os meus filhos, aqui para o nosso grupo do Sairrão, para o pessoal da Agricultura e Movimento e para quem nos ouve e para as meninas da rádio.
1: Ora, da nossa parte, muito obrigada. Um beijinho. A continuação de um bom trabalho. Até logo.
3: Obrigada.
1: Adeus, até logo. Ouvimos então a Tânia com o tema Chora Bebê e depois vamos ouvir a Staiti para acompanhar a dedicatória da Cristina e fazemos depois uma pausa. Peço aos nossos ouvintes que agora façam aqui um pequeno compasso de espera e que me liguem só já depois das notícias.

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1: E é tempo agora de atualizarmos as notícias. Passo a palavra à nossa Sofia para ela nos dar conta de todas as informações detalhadas a esta hora. Sofia, bom dia uma vez mais.
2: Olá, mais uma vez muito bom dia a todos. O Comando Territorial da Guarda, através do Posto Territorial de Aguiar da Beira, procedeu à detenção de um homem de 61 anos pelo crime de incêndio florestal no concelho de Aguiar da Beira. Na sequência de um alerta por um foco de incêndio, os militares da GNR deslocaram-se de imediato ao local, onde foi possível apurar que o incêndio teve origem durante trabalhos de limpeza de vegetação efetuadas com uma moto roçadora equipada com disco metálico. No decorrer das diligências, o suspeito foi detido. Da ocorrência, resultou uma área ardida de 0,05 hectares de pasto e vinha e os factos foram comunicados ao Tribunal Judicial de Trancoso. E a Guarda Nacional

0: Republicana relembra que antes de realizar trabalhos agrícolas ou florestais, deve consultar o nível de perigo de incêndio rural ou as restrições que estão em vigor. A utilização de máquinas e equipamentos agrícolas exigem a adoção de medidas de segurança para minimizar os riscos de ignição e qualquer foco de incêndio ou comportamento de risco deve logo entrar em contacto imediato para o 112. A GNR, através do Serviço da Proteção da Natureza e do Ambiente, tem como preocupação diária a proteção dos animais e do território e, para o efeito, encontra-se disponível em permanência a linha SOS Ambiente e Território 808-200-520, destinada à denúncia de infrações ambientais ou até mesmo esclarecimento de dúvidas. Ainda nesta síntese da informação, vou falar-vos sobre algumas iniciativas que vão decorrer nos próximos dias na cidade de Pinhel. Começo logo pela primeira, que é já no dia 16 de julho. Haverá teatro também com, portanto, no parque, no auditório do Parque da Trincheira. 60 anos... 60 anos, peço, na minha aldeia, portanto vai ser interpretado pelo grupo de teatro da Academia Sénior da Guarda e, portanto, com esta iniciativa dá-se o início das Noites Vivas. Portanto, são iniciativas promovidas pela Autarquia Pinhalense para as Noites de Verão. As visitas encenadas também estão de regresso e, portanto, a primeira será no dia 18 de julho, com, portanto, as visitas com o Teatro do Imaginário, uma viagem única no tempo. Este ano vamos então poder ver Os Descendentes, de Camilo Castelo Branco, para recordar os recantos, aliás, que inspiram o livro O Bem e o Mal. Fica então aqui a divulgação de algumas iniciativas, algumas, entre muitas. Com o decorrer do tempo vou-vos deixar então ao longo desta semana alguns pequenos apontamentos culturais em que pode usufruir aqui na cidade de Pinhel.
1: Obrigada, Sofia, pelas notícias a esta hora. Novamente ao meio-dia e meio, ela está de regresso com toda a atualização informativa. Música.

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1: Há pouco não sei o que aconteceu, a chamada do Luís deve ter ido abaixo, mas ele agora já está aqui preparadíssimo para participar. Bom dia Luís.
2: Bom dia, Ana.
1: Bom dia, tudo bem contigo?
2: Sim, é possível.
1: Pronto, ainda bem, Luís. A música ainda estava aqui à espera que tu voltasses a participar. Zé Maru e Zé Malhou, o coração
2: frito. Não, tive o mesmo percalço.
1: Não há problema.
2: Até a filha que eu desliguei.
1: Não há problema nenhum, não há problema nenhum. Às vezes acontece e está tudo bem. Luís, vamos então dedicar a quem este tema musical?
2: A minha esposa, para o Sr. Antero, para a Sra. Lourdes, para a Irmã do Gama, para a Mel Teixeira, para o Fernando Falso, para o Nosso Sandrão, olha o Anestim. Todos os participantes da Rádio Elmo, seis com ninguém, e partir um beijinho até mais logo.
1: Ora, obrigada, Luís, um beijinho até logo.
2: É rápido e depressa.
1: É isso mesmo, um beijinho.
2: Beijinho.
1: Beijinho.

0: próxima participante chama-se Anabela. Bom dia, bom dia.
1: Bom dia, Ana.
0: Tudo bem, Anabela?
1: Tudo bem disposta.
0: Ainda bem. Anabela, eu ainda nem te perguntei qual é a música que queres ouvir.
1: Olha, para mim pode ser a Rebeca, já para começar esta semana.
0: Então, e qual é uma qualquer da Rebeca?
1: Sim.
0: Muito bem. Então, para dedicares a quem?
1: Ao meu marido, à minha duas cunhadas, à Dona Emília, ao Santeiro e à Dona Lourdes. E à família, à Dona Ivone,

da Paula Pereira. Vamos ouvir Daniel Saraiva, Menina dos Meus Sonhos, para ela dedicar a toda a família, amigos, ouvintes, participantes, uma pessoa especial à Dona São, à Dona Hilda, à Edith Dias, à Jéssica Família, um beijinho à Manuela em França e à Celine, à restante família, à Lourdes, ao Antero, na Quinta dos Bernardos e para nós aqui na rádio. Ora, muito obrigada, Paula. Um beijinho.

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0: Bom dia, são 11 horas. 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
1: Depois de uma pausa pequenina, já estou de regresso para a segunda hora do programa de Discos Pedidos e não venho sozinha, não, já tenho o primeiro participante desta segunda hora. Olá, Carlos, bom dia.
2: Olá, bom dia.
1: Bom dia, tudo bem consigo?
2: Sim, tudo bem. E você, também?
1: Também, tudo bem, obrigada. O Carlos que me pediu para ouvir a Carolina dos Descendentes, para dedicar a quem, Carlos?
2: Olha, em primeiro lugar é para mim, para a minha família, para a Nina, para o Sr. Morgado, um abraço para ele, para o Sr. Luís das Gouveias, para a Dona Ana da Mesquitela, para o Armando, para a Dona Preciosa de Coimbra, para a Dona Paula,
1: Estava certo, era a Preciosa de Coimbra e a Paula de Valdemoro.
2: Não é.
1: Paula, ai, não?
2: Paula. Pronto, não interessa, fica assim. E para o senhor... estou outra vez, pá. Eu ando a comer muito feijão, pá. Pronto, é isso.
1: Não, é queijo.
2: Não, é feijão. Pronto, é para o senhor Paulo.
1: Ah, ok.
2: Também um abraço para ele, pá, e peço desculpa, porque eu, de vez em quando, esqueço-me dele, pá. Pronto, senhor Fausto, desculpe lá qualquer coisinha.
1: Está tudo bem.
2: É assim, pá, eu até sou um bom rapaz, sabe? Só que às vezes não como o caldinho todo.
1: E depois esquece-se um bocadinho, não tem mal nenhum, não tem mal.
2: Pronto,
1: acho que ninguém leva a mal.
2: Um beijinho para você e está tudo.
1: Muito obrigada, Carlos, um beijinho. Até logo.
2: Até logo.

0: E agora vou atender mais alguém do outro lado. Olá, muito bom dia. Bom dia. É para si que está no telefone fixo. Estou sim, bom dia. Estou sim, bom dia. É consigo que eu estou a falar. Ai, que me ligam para o telefone fixo e depois não estão atentas ao telefone. Bom
1: Ou da
0: dia.
1: bala ou de balão.
0: Alô, bom dia. Bom dia. Ó, distraída desse lado, bom dia. Bom dia. Não. Eu estou aqui a falar para o boneco. Neste caso, para a boneca. Que não me está a ligar nenhuma. Ai, vocês desse lado ligam para nós e depois pousam os telefones e não nos ligam nenhuma. Olá, bom dia. Estou sim. Bom, vou passar uma musiquinha a ver se, entretanto, a pessoa que está do outro lado, vem a dar o ar da sua graça e conversar um bocadinho comigo. Será que sim? Estou a ouvir pegar no telefone. Olá, bom dia. Não, vamos aguardar um bocadinho.

0: Ora, interrompemos aqui o Kim Barreiro. Já tenho alguém em linha. Olá, bom dia.
1: Bom dia.
0: Bom dia, tenho o gosto de falar com quem?
1: Alice Feição.
0: Oh, dona Alice, pousou o telefone, não me estava a ouvir.
1: Não, está bom.

0: contrário, eu tinha de patas ao ar.
1: Eu aqui a chamar, a chamar, a chamar por si, não ouvia nada, não ouvia nada.
0: Olha, isto não é culpa do telefone, é nosso.
1: Dona Alice, vamos ouvir o escalema para dedicar a quem?
0: Olha, aqui há as minhas quatro colegas que andam comigo. E para toda a gente que está por este mundo fora, a ouvir, e para toda a gente.
1: Muito bem.
0: E para vocês aí.
1: Obrigada. Dona Alice, um beijinho. Um bom dia. Obrigada. Bom dia. A pedido então da Dona Alice, vamos ouvir o escalema à prova de bala.

0: E agora mais uma participação. Olá, Gisela, bom dia.
1: Bom dia.
0: Bom dia, tudo bem?
1: Tudo bem?
0: Ainda bem.
1: Hoje está mais fresquinho.

0: Que
1: uma
0: bom!
1: maravilha, faz trabalhar.
0: É isso mesmo, que bom que está. Porque temos dia de verão na mesma, mas temos dia mais fresquinho.
1: Claro.
0: Não é? Vamos ouvir a trotinete para dedicar a quem?
1: Olha, quero dedicar aqui para os meus colegas aqui da Moxa Gata, quero dedicar também para a Sofia, para a minha colega Bernadette, para o pessoal da Agricultura em Movimento, para todos os participantes e ouvintes, para o Sr. Fausto, para a Dona Ivone e para vocês aí, com um beijinho grande.
0: Ora, um beijinho, obrigada pela sua participação.
1: Tchau,
0: Até
1: beijinhos,
0: amanhã, um
1: tchau, até amanhã,
0: beijinho.
1: tchau.

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0: Olá, Joaquina, bom dia.
1: Olá, bom dia.
0: Bom dia, alegria, tudo bem consigo?
1: Tudo.
0: Joaquina, qual é a música que quer ouvir?
1: O Vale da Aldeia, Irmãos de Coragem.
0: Ora, para dedicar a quem?
1: Quero dedicar aqui ao meu grupinho, da Mista Gata, para ir para a rádio, para o grupinho do Paulo, para a Sofia Cana no Escarvão, e para a Solheira, e para tudo.
0: Joaquina, obrigada pela sua participação.

0: Olá, Luís, bom dia.
1: Olá, como está?
0: Eu estou bem, o Luís também, tudo bem?
1: É só tão devagarinho.
0: Agora já há uns tempos que não falávamos.
1: Pois, tiveste boas férias, ao menos, tudo bom?
0: Tive, sim senhora. Mas olha, o
1: Muito
0: problema
1: bem.
0: das férias é que são sempre curtas, acabam depressa.
1: Pois, olha, tiveste mais uma semanita.
0: É, logo há de vir outra altura em que tiro mais férias. Lá para o mês de agosto, já se tiro mais algumas. Ó Luís, como eu não
1: Na
0: atendi o.
1: altura, quando fizeres os anos.
0: Não, nessa altura não
1: Também.
0: dá. Nessa altura não dá. Luís, nem perguntei qual era a música que queria ouvir.
1: Quero Tony Carreira, quando o vento mudar.
0: Ora, para dedicar a quem?
1: Para ti, para a tua família, tudo
0: Obrigada.
1: bom. Para a Letícia, um beijinho também. Para a nossa Sofia, um beijinho. Para a família. Para o Eduardo, um grande abraço. Para o Sr. Morgado, um abraço. Para a Dona Emília, para o Sr. Fausto, da Amadora, para o Sr. Carlos Castelo, para a Pessoa da Coimbra, para a Dina de Paula, para a Ana da Mesquitela, para a Dona Emília, para a Dona Conceição, para a Dona Ivone, para todos os ouvintes, participantes, um beijinho para vós e um bom almoço. Até logo, se vocês quiserem.
0: Ora, então, Luís, obrigada pela sua participação. Um beijinho.

0: Olá, Soraya, bom dia.
1: Bom dia.
0: Bom dia, tudo bem consigo?
1: Está tudo.
0: Soraya, vamos ouvir a Ludmilla para dedicar a quem?
1: É para dedicar aos meus filhos, ao meu marido, aos meus irmãos, à minha mãe, aos meus cunhados, aos meus sobrinhos, a tudo o pessoal que anda aqui no meu martelo, para o meu cunhado e para a minha irmã que anda no terreno da Borra Sequela, para a minha comadre Rosa, para vocês aí na rádio, está tudo.
0: Oh, Soraya, obrigada pela participação. Um beijinho. Bom dia.
1: Beijinhos,
0: Bom
1: bom
0: dia.
1: dia.

0: Vou atender a Isabel. Olá, Isabel, bom dia.
1: Sim, bom dia, mas eu não estou a ouvir muito bem.
0: Já me ouve melhor agora?
1: Ah, um bocadinho, só um bocadinho melhor, mas
0: Pronto.
1: eu vou tentar mudar de posição a ver se eu consigo
0: Às vezes
1: ouvir
0: também
1: melhor.
0: há pouca rede, também pode ser.
1: Ok, mas agora estou a ouvi-lo melhor.
0: Pronto, ainda bem. Isabel, vamos ouvir os Némanos para dedicar a quem?
1: Olha, vou dedicar para mim, é claro, e para as minhas quatro colegas que andamos aqui a apanhar mitilo na Quinta de Santo Estevão, e para dedicar ao resto das equipes que trabalhamos para a empresa Agrilope, o resto de um bom dia, bom trabalho, beijinhos para eles e para as meninas da rádio também.
0: Ora, muito obrigada da nossa parte. Um beijinho, Isabel. Um bom
1: Muito
0: trabalho para
1: obrigada.
0: vocês. Boa continuação. Bom dia.
1: Obrigada, boa continuação.
0: Depois de Némanos, com o tema Oxalá, o Mundo Assim, vamos ouvir o Zé Mário com o tema Malhão do Beijo. O Zé Mário foi-me pedido pelo Sr. Mário Amaral, que nos ouve em Celurico da Beira.

E agora vamos ouvir o Trio Admira com o tema Anel de Noivado, música que foi pedida pela Paula, que nos ouve em Valdemoro, que dedica para o marido, para os filhotes, para a nora, para a mãe, para ouvintes e participantes e também para as pessoas da aldeia. Paula, um beijinho, até logo.

Agora é a vez da Jéssica ouvir a música que me pediu, do Martim, Nunca Vou Deixar de Te Amar. Dedica ao marido Delfim, à amiga Paula Pereira, com um beijinho para ela e para a família. Dedica à mãe, padrasto, irmão, cunhada, sobrinha, filha, para a Glória, para a

0: Jéssica Vieira com o tema Vou Viver Esse Amor. Música disponível nos 99.1 da Rádio Elmo. Atendo aquele que eu penso que seja o último participante do programa de hoje. Olá, Sr. José, bom dia.
1: Muito bom dia.
0: Bom dia com alegria. Tudo bem consigo?
1: Tudo.
0: Ora, isso é que é preciso. Pronto para mais uma semana de trabalho?
1: Ah, ou a boa vida.
0: Ou isso. Eu gosto mais desses dias, da boa vida.
1: Menos hoje é.
0: Ora, pronto, também é preciso.
1: Amanhã não, depois o resto da semana logo se vê.
0: Pronto, também é preciso. Não é? Tudo faz parte.
1: De maneira deste tanto vai.
0: É, tudo faz parte, tudo faz parte.
1: Tudo faz
0: Ora,
1: parte.
0: Então vamos ouvir o Júlio Iglesias, Coração Apaixonado, para dedicar a quem?
1: Para as netinhas, para o neto, para a esposa, para as noras, para os filhos, para o João Bombeiro, um abraço. Para si e para os seus, para quem trabalha nessa magnífica rádio, até logo e bom apetite para o almoço.
0: Ora, muito obrigada. O problema é mesmo o apetite, que esse nunca falta. Se faltasse,
1: porque
0: estava aí um bocadinho
1: está
0: melhor.
1: Está a chegar a hora, está a chegar a hora.
0: Está a chegar a hora, é verdade. Senhor José, bem-aja pela participação, um beijinho, até logo.
1: Até logo.

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1: Boa tarde, são 12 horas.
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Bandidos do Cante e este Rosa. Meio-dia com 2 minutos, segunda-feira, 13 de julho, segue-se Patrícia Candoso e o tema Duas Vidas, até ao meio-dia e meio. Muita música aqui por este nosso cantinho musical. À hora certa atualizamos então as notícias. Logo depois temos o Rotações com o Salvador Cabral e eu estou de regresso às 3 da tarde para o Pedido de Ouvinte.

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0: Olá a todos, sejam bem-vindos a mais um jornal nos 99.1 FM ou radioelmo.com. Céu pouco nublado e as temperaturas amenas até ao fim de semana, em Aguiar da Beira foi detido um homem por incêndio florestal.
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a todos. Portugal terá sol, com o céu pouco nublado e temperaturas amenas e estáveis nos próximos dias, antes de um provável aumento de calor no fim de semana. Segundo as previsões do Instituto Português do Mar e da Atmosfera, as temperaturas mínimas vão variar entre os 15 e os 19 graus, as máximas serão bastante mais altas no interior do país, dentro do habitual nesta altura do ano. Já no litoral norte e centro do país será mais fresco, com céu nublado e hipótese de alguma precipitação durante o início das manhãs. Depois do junho mais quente de sempre da Europa Ocidental, as temperaturas baixam ligeiramente. O calor deve voltar a aumentar no fim de semana. O Comando Territorial da Guarda, através do Posto Territorial da Guiar da Beira, procedeu à detenção de um homem de 61 anos pelo crime de incêndio florestal no concelho da Guiar da Beira. Na sequência de um alerta por um foco de incêndio, os militares da GNR deslocaram-se de imediato ao local, onde foi possível apurar que o incêndio teve origem durante trabalhos de limpeza de vegetação, efetuados com uma moto roçadora equipada com discos metálicos. Da ocorrência resultou uma área ardida de 0,05 hectares de pasto e vinha e os factos foram comunicados ao Tribunal Judicial de Trancoso. A GNR relembra que antes de realizar trabalhos agrícolas ou florestais, deve consultar o nível de perigo de incêndio rural e as restrições em vigor. A utilização de máquinas e equipamentos agrícolas exige a adoção de medidas de segurança que minimizem o risco de

ignição. Qualquer foco de incêndio ou comportamento de risco deve ser comunicado de imediato através do 112. O município de Pinhão recebeu esta segunda-feira 30 jovens que vão participar em mais uma edição do projeto Voluntariado Juvenil Pinhão nas Tuas Mãos 2026. A dar as boas-vindas aos novos voluntários esteve Cláudia Pires, vice-presidente da autarquia, que aproveitou o momento para sublinhar a enorme importância do voluntariado para o concelho, destacando

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1: Nas rotações, na Rádio Elmo, para todos os ouvintes, valorizam-se as notícias de esportes motorizados. Hoje vamos falar do Campeonato de Velocidade de Clássicos Legenda, em Vila Real, 1300. Luís Alegria volta a vencer. Vila Real, Campeonato Português de Velocidade Legenda. Luís Barros, autoritário, na Corrida 2. Vamos falar ainda do Dakar. Hilux e Hidrogênio, com estreia marcada para 2027. Luís Alegria, o volante do seu Dato 1200, confirmou o favoritismo e venceu a segunda corrida do Campeonato de Velocidade Circuito Legenda de 1300 no Circuito Internacional de Vila Real. Desde a partida, Alegria assumiu de imediato a liderança da corrida, colocando-se à frente de Jorge Marques em Toyota Charles 1.3S, Fernando Morgada em Suzuki GTI, Nuno Santos em Fiat 1.85S e Daniel Gouveia em Fiat 1.85S. A hierarquia inicial, no entanto, estava longe de ser definitiva, com Jorge Marques a pressionar o líder, enquanto Alegria e Marques discutiam a liderança na frente do pelotão, com o comando a trocar de mãos por mais de uma vez ao longo das primeiras voltas. Um incidente entre Daniel Monteiro, Pedro Barbosa, ambos ao lado do Fiat 85S, obrigou os dois a abandonar prematuramente já na segunda volta e motivou a entrada do Dakar. No reinício da corrida, Jorge Marques começou a sentir dificuldade evidente de ritmo, sem conseguir acompanhar a Alegria, como no arranque da corrida, e com o João Abrantes, Toyota Starlet 1.3, a missão de tentar apanhar a Alegria, um dos destaques a corrida ficou reservado para o Dato 1200 de Samuel Teixeira, que recuperou posições de forma notável ao longo da prova, juntando-se ao grupo que discutia a frente da classificação geral. Já perto do final, o Citroën C1 Salvador Novo, na categoria City, perdeu o carro na chicane da Araucaria e não conseguiu compensar a corrida, que terminou depois. Luís Alegria venceu geral e nos clássicos, seguida de João Abrante e Samuel Teixeira. Alegria venceu nos clássicos, à frente Samuel Teixeira e Sérgio Teixeira, todos em Dato 1200. João Abrante venceu nos Legenda, seguido de Fernando Morgado e Henrique Fonseca no desafio Ampac. Daniel Gouveia foi o vencedor à frente de Nuno Pinheiro e Nuno Santos. Na Scott Cup, Filipe Monteiro em Opel Corsa ficou à frente do Lourenço Bartolomeu e no City, João Azevedo, em Peugeot 107, ficou na frente de Citroën C1, de Frederico Cruz e Luís Alcino. Luís Barros, em Force RRS 500, venceu à geral a primeira e atribulada corrida do Campeonato de Velocidade de Legendas em Vila Real, prova que teve um final prematuro devido a vários incidentes que foram acontecendo ao longo da corrida, que viu duas bandeiras vermelhas. Barros protagonizou um arranque perfeito e não perdeu tempo a assumir o comando de corrida. Logo nas primeiras curvas, Gonçalo Novo, em Peugeot 6S6, também sacou, impondo-se com autoridade ao BMW E30 e M3 de Bruno Lima, mostrando que estaria na luta pelas posições da frente. Ordem inicial e novo procedimento largada. Nesta fase geral, orientado com Luís Barros na liderança, seguido de Gonçalo Novo, Tiago Ribeiro e Otay Perra, em Fábio Mota, em Citroën Stack DS, Miguel Almeida e Hyundai Grand PR e Pedro Bartolomeu, Erno Paidan, a completar o top 5. A bandeira vermelha motivou um novo procedimento de largada, trouxe consigo a confirmação da força do Force Guerra de Barros, que se afastou rapidamente ao novo no começo. Tiago Ribeiro seguia inteiro, o Fábio Mota em quarto e José Miguel Almeida em quinto. A corrida, porém, foi interrompida quando o

de Marco Osório ficou parado em pista, obrigando a entrada de carro. Em regime à situação, o pódio removido o carro. A prova retomou o mesmo padrão, com Barros a manter de lado, na frente do novo e a distanciar-se de Tiago Ribeiro. Sérgio Pinto, entretanto, já se encontrava na frente de José Miguel Almeida, entrando assim no top central. A luta entre Fábio Mota e Sérgio Pinto em Subaru Impreza GC8 aquecia progressivamente, culminando na passagem do piloto do Subaru sobre Mota. Pinto não parou aí, superou também Tiago Ribeiro e rapidamente passou a ameaçar a gestão, ocupada por Gonçalo Novo. Novo soube gerir a pressão com a agilidade do seu Peugeot e talento, resistindo aos ataques e mantendo o segundo posto. Enquanto isso, Fábio Mota aproximava-se de Tiago Ribeiro e José Meireles, em BMW 3, largara da cauda do bolsão, protagonizando uma recuperação notável. Luís Barros conquistou na segunda corrida do Campeonato de Velocidade de Legendas, Circuito Internacional de Vila Real, com o seu Porsche RRS500. Mais uma vitória, logo tanto. Barros consolidou a liderança, enquanto Gonçalo Novo, em Peugeot 106 e Sérgio Pinto, em Subaru Impreza GC8, estavam num duelo intenso pela terceira posição. O piloto Peugeot resistira a todas as tentativas de Barros de o superar. O incidente da primeira volta não interrompeu o desenrolar da corrida, permitindo a José Meireles, em BMW 30 M3, ultrapassar Sérgio Pinto com Tiago Ribeiro ao volante do mundo da Iberra, imediatamente atrás na disputa. A necessidade de remover dois carros acidentados, o Renault Megane Pedro Lisboa e o Citroën Saxo Pedro Carvalho, obrigou a entrada da garra, interrompendo temporariamente a competição na pista. Com o regresso à velocidade de corrida, Barros voltou a distanciar-se do pelotão, ainda tendo visto novo aproximar, aproveitando uma travagem mais do líder numa das curvas do traçado. A partir desse momento, Gonçalo não passou de atacante a vencedor, com José Meireles em terceira posição, João Peugeot. O duelo prolongou-se durante várias voltas, mas Meireles acabou por concretizar a ultrapassagem, vindo à segunda posição na crista geral. 6 minutos final, o safety car voltou a ser chamado à pista, condicionando novamente a rolar da fase decisiva da corrida. A última volta trouxe consigo a confirmação da vitória de Luís Barros à geral e no Zéu 90, José Meireles, por sua vez, teve lá até ao fim para levar o segundo lugar da geral e dos L90, Gonçalo Novo, completou o pódio da geral e foi o vencedor da Zéu 99. Barros, Meireles e Miguel Batista, em Peugeot TI, foram os três primeiros dos L90, nos L99, Nuno, Sérgio Pinto e Tiago Ribeiro foram os homens do pódio. Dos Legends Trap, Hugo Ferreira venceu a Renault Spider, seguido de Caio Santos e Nuno Martins, ambos em Hyundai Accent 1.5i. A Toyota vai dar um passo na aposta de combustíveis alternativos ao alinhar já em 2007 uma versão a hidrogênio da Hilux No Mission 1000, um desafio de tecnologias inovadoras integrado no Rally Dakar, a energia que devia ter sido feita e executada em todos os carros em desenvolvimento e não a energia elétrica, devido ao melhoramento produzem no ambiente, denominando DKR-GRFT Hilux, será o primeiro projeto de competição da marca japonesa a combinar um sistema de propulsão a hidrogênio com a tecnologia de pilha de combustível. O novo protótipo regulará um sistema full cell elétrico veículo FCEV, no qual o hidrogênio comprimido é convertido em eletricidade para alimentar o motor. Ao contrário dos motores de combustão tradicional, este sistema não produz emissões de dióxido de carbono durante a utilização, libertando apenas o vapor de água. A nova motorização substituirá o habitual motor a gasolina da Toyota DKR-GR.

0: Hilux, mantendo a base do modelo Koala, utilizado nos grandes rallies de todo o terreno, tal como acontece com versão convencional. O desenvolvimento está a ser conduzido na Bélgica, onde os engenheiros trabalham na integração da tecnologia da pilha de combustível numa unidade mais compacta, dando igualmente prioridade aos sistemas de refrigeração e de gestão energética. A participação no Mission 1000 permitirá à Toyota testar esta tecnologia em condições extremas, num dos ambientes mais exigentes do automóvel. Nos últimos anos, a marca japonesa tem retado o investimento na mobilidade a hidrogênio, tanto em competição como nos modelos de produção. O exemplo mais conhecido é o Toyota Mirai, lançado em 2014, considerado o primeiro automóvel de produção equipado com tecnologia de pilha de combustível a hidrogênio. O Dakar não será, contudo, a primeira experiência da Toyota nesta área. Nas edições 2024, 2025 e do Mission 1000, a marca integrou o projeto HSI, Hydrogen Small Mobility Engine, desenvolvido em parceria com outros fabricantes japoneses, Denso, Kawasaki e Yama. Desta colaboração nasceram os protótipos Kaize X1 e Kaize X2, dois veículos ligeiros movidos a hidrogênio, que demonstraram o potencial desta tecnologia em competição, o que permitirá bons resultados para o futuro que se prevê seja a hidrogênio e não elétrico.
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0: Boa tarde, são 13 horas.
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6: Boa tarde, são 15 horas.
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Olá, boa tarde, bem-vindos ao Pedindo e Ouvindo. Durante a próxima hora estou aqui para atender as vossas chamadas e tomar nota dos vossos pedidos musicais. Recordo que na terça e na quarta-feira não haverá Pedindo e Ouvindo, apenas uma hora de programa de manhã. Tomem bem nota, amanhã eu ainda vou voltar a referir essa mesma informação. Terça e quarta-feira só há uma hora de programa, ou seja, de manhã, das 11 ao meio-dia. E não há programa da tarde. Começo hoje com o Ricardo Velho. Ai, ai, Maria.

Ai, ai, Maria, Ricardo Velho aqui nos 99.1 da Rádio El Moneste, pedindo e ouvindo. Vou dar início aos pedidos musicais dos nossos ouvintes. O senhor Fausto das Chãs quer ouvir a Senhora do Almortão e dedica este tema musical para todos os ouvintes, para todos os participantes e para as meninas da rádio. Não se esquece do seu amor. Ora, senhor Fausto, obrigada pela sua participação e por estar sempre desse lado à escuta, tal como todos os outros que estão sempre sintonizados na Rádio Elmo. Um beijinho. Para si, desse lado que ainda está na dúvida se liga ou não liga, se participa ou não, na dúvida, participe sempre.

pedido do senhor Antero da Quinta dos Bernardos. José malhou a cara de cigana e ele dedica para a esposa com muito amor e carinho, para as cunhadas e respectivas famílias, para nós aqui na rádio e também para quem está a ouvir a nossa emissão. Bem-aja, senhor Antero.

Daniel do Carvalhal quer dedicar para nós aqui todos na rádio, todos os ouvintes e participantes e toda a família, Sons do Minho com o tema Boato na Aldeia. Deixa beijinhos e abraços para todos. Muito obrigada, Daniel. Um beijinho também para si.

Em italiano, guitarra toca baixinho, de Nicola Di Bari. A música italiana chama-se Chitarra Suona Più Piano, pedida pelo Carlos Almeida de Castelo Bom, ele que dedica para todos os ouvintes e participantes, para a família, para o Sr. Morgado, para a Dona Ivone, que se esqueceu de manhã, deixa beijinhos para ela também.

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A Dona Emília hoje pediu-me para ouvir uma artista que já não ouve há muito tempo. Dona Emília, de Carla Maria. Eu, é a minha responsabilidade, a escolha do tema musical. Eu escolhi o tema Dá-me um Beijo. Espero que goste da minha escolha musical, Dona Emília. Ela dedica para os filhos, para as noras e para os netos, ouvintes e participantes e equipa da rádio. Muito obrigada.

A Dona Isabel do Carvalhal pediu-me para ouvir Buba Espinho com o tema Um Dia Hei de Voltar. A Dona Isabel dedica para toda a família, para todos os amigos, para todos os ouvintes e participantes e para as meninas da rádio. Muito obrigada, Dona Isabel. Um beijinho.

E agora dançamos o Vira da Safira, pedido pela Paula Pereira, que dedica a toda a família, amigos, ouvintes, participantes, a uma pessoa especial, à Dona São, à Dona Hilda, à Edith Dias, à Jéssica Família, à Manuela em França e à Celina e à restante família, dedica também para o Anterno na Quinta dos Bernardos e para nós aqui na rádio. Obrigada, Paula. Vira.

Luís Gaspar das Gouveias hoje deixou a música ao meu critério. Ora, e eu espero que ele não se arrependa de ter deixado essa decisão nas minhas mãos, porque eu escolhi passar um tema de Saúl que se chama Festa da Vida. O Luís deixa beijinhos e abraços para todos os ouvintes e participantes, para as pessoas a quem ele costuma dedicar, e deixa um beijinho para mim, outro para a Sofia e para as nossas famílias. Ora, muito obrigada.

A festa da vida. Seguimos com o Mundo Novo e a Chibinha, a pedido da Preciosa que nos ouve em Coimbra, que dedica para o marido, para a filhota, para o genro, para a netinha, para os padrinhos, para mim, para a Sofia e para quem está a ouvir a nossa rádio.

E vamos ainda ouvir o tema musical de Herman José, que se chama Dá Cá um Beijinho, foi pedido pela Paula de Valdo Moro. A Paula que dedica ao marido, aos filhos, à nora, à mãe, à restante família e também para nós aqui na rádio. Ora, muito obrigada.

Para terminar, pelo menos para já, as participações, pedir desculpa à Jéssica, não tenho o tema que me pede. Ó Jéssica, e olha que eu tenho muitas músicas de Tony Carreira, mas este em específico, por acaso, não tenho. Ela dedica ao marido Delfim, à mãe, padrasto, irmão, cunhada e filha, para a Glória, para a Duzinda, para a Paula Pereira, com um beijinho dela e para a família dela, para os patrões e para nós aqui na rádio, com beijinhos. Resto de uma boa tarde e até amanhã. Ora, obrigada.

0: assim termina por hoje o programa Pedindo e Ouvindo, programa da tarde que só está de regresso na quinta-feira. Recordo que na terça e na quarta só haverá uma hora de programa durante a manhã e, consequentemente, quando só há uma hora de programa durante a manhã, o que é que acontece? Não há programa da tarde. Portanto, só na quinta-feira é que volta novamente a ser emitido este programa Pedindo e Ouvindo.
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0: Boa tarde, são 16 horas. 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
1: É tempo agora de atualizar as notícias, mas também as previsões da meteorologia para o dia de amanhã. O site do IPMA diz que amanhã há uma diminuição da nebulosidade ao longo do dia, que há também neblina ou nevoeiro matinal em alguns locais. As temperaturas amanhã vão variar entre os 15 de mínima e os 27 de máxima na cidade da Guarda. Já para a cidade de Pinhel, a previsão do IPMA no que às temperaturas diz respeito aponta para 15 graus de temperatura mínima e 32 graus de temperatura máxima. Agora passo a palavra à Sofia para lhe perguntar quais as notícias que ela tem para nos transmitir a todos a esta hora. Olá Sofia, boa tarde.
2: Olá, muito boa tarde Ana e a todos os nossos ouvintes. Trago duas notícias que são, portanto, dirigidas a qualquer pessoa, esteja onde estiver. Trago duas situações de burla que muitos de nós estamos a ser alvo. Se recebeu uma mensagem do CNS 24 a pedir um pagamento de 105 euros, saiba que é fraude. Quem deu o alerta foi a Unidade Local de Saúde de Braga, que está a alertar a população para a circulação de mensagens de texto fraudulentas que são enviadas em nome do Serviço Nacional de Saúde 24 e que informam de uma forma falsa sobre a existência de uma alegada dívida ao Estado. Na mensagem, as pessoas são informadas da instauração de um suposto processo de execução fiscal por incumprimento e são pressionados a pagar 105,49 euros no prazo de 48 horas através de uma entidade e respectiva referência multibanco. A OLS da Braga esclarece que a mensagem é falsa, não tem qualquer origem do Serviço Nacional de Saúde 24 e sublinha que o serviço nunca notifica os utentes sobre o pagamento em falta por mensagem, nem envia entidades e referências multibanco para a cobrança de valores. É bem verdade que quem deu o alerta é o LS de Braga, mas poderão, portanto, o resto do país receber mensagens destas e saiba que o Serviço Nacional de Saúde não envia mensagens com entidade e referência e muito menos dará o valor a pagar em dívida e logo um prazo de 48 horas para que a pessoa fique assim mesmo atrapalhada. Em caso, aliás, eu até fico meio abaralhada porque isto é todos os dias receber informações.

0: informações destas, como vos estava a dizer, em caso de dúvida sobre a autenticidade de qualquer comunicação que receba, seja de que identidade for, é recomendado que entrem diretamente com as empresas, ou neste caso com o Serviço Nacional de Saúde, ou o serviço, portanto, o Centro de Saúde que corresponde à sua área e respectiva unidade de saúde, e não faça qualquer tipo de pagamento. A outra forma de burla que está a circular é o alerta dado pela EDP, que, segundo a EDP, nos últimos dias estão a surgir tentativas de fraude em nome da EDP, mensagens e até e-mails, correio eletrónico, que simulam comunicações da empresa, que podem incluir dados personalizados de consumidores com o código de ponto de entrega e identificar a instalação elétrica. Nesta abordagem, representa, de acordo com a empresa, uma evolução face aos outros esquemas que anteriormente já foram detectados, que indiciam sobretudo no envio de mensagens escritas genéricas e com pedidos de pagamento fraudulentos. A EDP explica que a utilização da informação personalizada pretende aumentar a credibilidade das mensagens e levar os consumidores a efetuar os pagamentos indevidos. A EDP sublinha que nunca, e volto a repetir, nunca solicita dados bancários, palavras-passes ou credenciais de acesso através de mensagem escrita ou correio eletrónico, recomendando especial atenção à comunicação que crie um sentido de urgência para a realização de pagamentos ou que peça informação sensível. Além disso, a empresa recorda que as entidades de pagamentos da EDP Comercial são exclusivamente, 20.174 ou 23.013 para clientes residenciais e 12.223 ou 21.196 para clientes empresariais. A empresa aconselha ainda os consumidores a validar sempre a autenticidade dos pedidos de pagamento recebidos por mensagem ou por e-mail, verificando sempre cuidadosamente o remetente e os dados apresentados na comunicação. Caso receba mensagens com links ou um pagamento que tem que ser feito, portanto, por exemplo, no prazo de 24 a 48 horas, portanto, um pagamento rápido, desconfie sempre. Qualquer dúvida, entre em contacto com a entidade que recebe a mensagem, porque vale mais prevenir do que remediar. Eu ainda na semana passada recebi uma mensagem destas, da EDP, e não tenho qualquer conta, portanto vejam só até que ponto é que isto chega. Temos que estar em alerta e temos que ser mais inteligentes, se me permitem, do que estes acontecimentos, e não se deixe enganar. Há muito boa gente por aí a acreditar em tudo que recebe e tudo que lê, e vale mais, como eu disse e repito mais uma vez, porque nunca são muitas vezes a dizer este tipo de coisas. Qualquer dúvida, não faça pagamento nenhum. Entre em contacto, porque é que há balcões da EDP, por exemplo, há a Caixa Geral de Depósitos, há o Crédito Agrícola, há outras entidades, até mesmo o Serviço Nacional de Saúde. Dirija-se ao seu centro de saúde, portanto, local, e tire as dúvidas. Não faça pagamento nenhum, muito menos ceda ou dê, portanto, o seu nome e dados pessoais, porque então aí é que é mesmo na certa que são, portanto, situações de fraude, e não se deixe enganar.
1: Obrigada, Sofia, por estes conselhos tão preciosos. É um facto, na dúvida, pergunte sempre, duvide sempre e nunca ceda ao impulso nem, digamos, à necessidade da urgência que a mensagem transmite. Desconfie sempre das intenções de quem está a pedir, seja aquilo que for.
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Ora, em destaque a esta hora, longas filas por cartão que dá transportes gratuitos no Porto. No ensino, exames nacionais, diretores aguardam instruções sobre a entrega dos exames nacionais. Incêndio habitacional em Guimarães deixa duas casas inabitáveis. Portugal, com 331 camas por 100 mil habitantes, média da União Europeia de 507. Na saúde, primeiro ano, o Hospital de Sintra aproveita metade da capacidade para cirurgias. Na Universidade de Lisboa, cientistas portugueses analisam altitude e velocidade de nuvens em Marte. Telemóvel furtado em festival leva PSP a Arroios. Recuperaram mais de 100. Ministério Público pede pena suspensa para atual e ex-presidente de Valongo. Viola ex sob ameaça de arma depois de agredir durante anos e grávida. Sindicato pede transparência ao IRN no plano de recuperação de pendências, ou seja, Instituto dos Registros e Notariado. Mulher detida pela GNR por suspeita de atear fogo florestal em Viseu. A propósito do cancro de pele, Liga percorre praias e piscinas para sensibilizar para a proteção solar. Detido por provocar fogo florestal com moto roçadora em Aguiar da Beira.

Também é destaque e notícia a esta hora. Assim a internet queira colaborar, e eu dou-vos conta das notícias, claro. Trump anuncia bloqueio marítimo ao Irão e promete manter aberto o Estreito de Hormuz. Zelensky apresenta programa antibalístico da Ucrânia aos aliados em Paris. Cuidado a reservar alojamentos nas férias. PSP e Airbnb alertam para aumentos das burlas. Polícia Britânica detém 12 pessoas por alegada ameaça de extrema-direita contra evento islâmico. Governo já recebeu o relatório final sobre sustentabilidade da segurança.

social. Governo mantém que uma reforma estrutural não está prevista nesta legislatura. Volkswagen admite corte de mais de 50 mil postos de trabalho a nível mundial. Já estava aqui a acrescentar números. Incêndio em Almeria. Sánchez promete apoio financeiro às vítimas e apela a grande pacto de emergência climática.

Identificadas 6 vítimas mortais do incêndio no sul de Espanha. PS acusa governo de lucrar com o aumento dos combustíveis. Eletricidade pode voltar a ficar mais cara nos próximos meses.

0: Afogamentos aumentam em Portugal. Já morreram 7 pessoas este ano. Cá nos destaques das notícias regionais, Muralhas com História regressa à Sortelha de 18 a 20 de setembro. Festival da Cestaria anima Gonçalo no próximo fim de semana. Município de Pinhel lança programa de voluntariado jovem. O programa Pinhel nas tuas mãos. Os voluntários foram recebidos na manhã de hoje na autarquia. São estes alguns dos destaques da imprensa a esta hora, algumas das notícias que marcam a atualidade de hoje. Notícias que são novamente atualizadas, não só estas, também outras, as regionais, as locais, às 5h30, numa edição da responsabilidade de Sofia Venâncio. São 16 horas com 35 minutos. Estão no ar as tardes da Elmo.
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que tem pela frente, até bem perto da hora das notícias, muitas outras, em português, em inglês, para fazermos aqui uma mistura de música mais recente, de música mais antiga. São 16 horas com 44 minutos nesta segunda-feira, 13 de julho. A Sofia há pouco falou-nos de informações muito úteis, alertou-nos para burlas, para tentativas de burlas e para a forma de como os burlões estão a ficar cada vez mais sofisticados. Cabe-nos a nós estarmos também cada vez mais atentos e mais

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0: Boa tarde, são 17 horas.
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0: Olá a todos. Recebeu uma mensagem do Serviço Nacional de Saúde 24 a pedir o pagamento de 105 euros? Saiba que é fraude. O LS da Guarda reforça serviço de reumatologista com um novo especialista.
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A Unidade Local de Saúde da Guarda continua a reforçar as suas equipas clínicas, consolidando a capacidade de resposta assistencial e a qualidade dos cuidados prestados à população. Nesse contexto, a ULS passa a contar com Fernando Albuquerque no serviço de reumatologia, um reforço que representa um importante avanço para a resposta clínica nesta especialidade. O médico foi recebido esta segunda-feira pelo diretor clínico para os cuidados de saúde hospitalar, Nuno Sousa, que lhe deu as boas-vindas em nome da instituição, sublinhando a importância desta integração para reforçar a capacidade de resposta da ULS da Guarda e melhorar os cuidados prestados aos utentes. A estratégia da ULS continua centrada na atração e integração de profissionais altamente diferenciados, criando condições para as respostas assistenciais mais robustas, próximas e eficientes em todo o território de abrangência. A ULS de Braga está a alertar a população para a circulação de mensagens de texto fraudulentas enviadas em nome do Serviço Nacional de Saúde 24, que informa de uma forma falsa sobre a existência de uma alegada dívida ao Estado. Na mensagem, os destinatários são informados da instauração de um suposto processo de execução fiscal por incumprimento e são pressionados a pagar 105,49€ no prazo de 48 horas através da entidade e referência multibanco. A ULS sublinha que o serviço nunca notifica os utentes sobre pagamentos em falta por mensagem, nem envia entidades e referência multibanco para cobrança de valores. E, em caso de dúvida sobre a autenticidade das mensagens que recebe, dirija-se então aos canais oficiais ou respectiva unidade de saúde. Desta vez foi em Braga, pode ser na Guarda amanhã. Todos nós

0: estamos expostos a este tipo de situações menos boas. Também a EDP reforçou e disse que nos últimos dias começaram a surgir tentativas de fraude através de mensagem e correio eletrónico que simulam comunicações da empresa. Esta nova abordagem representa uma evolução face aos esquemas anteriormente detectados, que incidiam sobretudo em mensagens escritas genéricas com pedidos de pagamento fraudulentos. A EDP explica que a utilização de informação personalizada pretende aumentar a credibilidade das mensagens e levar, é claro, os consumidores a efetuar estes pagamentos indevidos. A EDP sublinha que nunca solicita dados bancários, palavra-passes ou credenciais de acesso através de mensagem escrita ou correio eletrónico, recomendando especial atenção a comunicações que criem um sentido de urgência para a realização de pagamentos ou que peçam informação sensível. Portanto, se recebeu mensagens ou e-mails, pedir urgência de pagamento com entidade ou referência ou um link, ou pedir-vos palavra-passe, ou então, portanto, dados mais pessoais, desconfiem sempre e não façam o pagamento. Qualquer dúvida, dirijam-se à empresa e tirem, portanto, as dúvidas, mas até lá não façam qualquer tipo de pagamento. A terminar, Portugal terá sol com céu pouco nublado e temperaturas amenas e estáveis nos próximos dias, mas no fim de semana está de regresso o calor. Segundo as previsões do Instituto Português do Mar e da Atmosfera, as temperaturas mínimas vão variar entre os 15 e os 19 graus, as máximas serão bastante mais altas no interior do país, dentro do habitual nesta altura do ano. Depois do mês de junho muito quente, as temperaturas baixaram este mês de julho ligeiramente, mas o calor deve voltar a aumentar no fim de semana.
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0: Boa tarde, são 18 horas. 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

Boa tarde, são 19 horas. 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

0: Boa noite. São 20 horas.
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0: Boa noite. São 21 horas.
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0: Boa noite. São 23 horas.
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Boa noite. Zero horas. 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